Rafael, você viu que teve com a garrete, amém, né? Ricili! Ricili! Ai, logo, sorriso, sozinho, né, Rafael?

0: 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Aí, mate, vamos lá. 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Ali, o Davi, o Fambé, o Rô, ele recebeu, né? 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Era sobre quando era guerra do Sungula, a cachata de Serafé, né? Era guerra do Sungula. E ficou no Sungula, recorda da cachata de Tuan, ela cachou, deixava como um combo. 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Mixer. 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
1: 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Não só tem como, né?
0: Ah, só que não joga mais.
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